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3: 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Nós também estamos com nós, ou nós também subimos que é o barco, então junto com nós também fazemos sondeio para diferentes sítios de arqueologia, Baula Mar, onde foi a isla. E também está um projeto que dura 3 semanas e nós queremos navegar onde a isla, então nós temos algo que nós vamos de e boto. Isso aqui tem diferentes motivos, onde nós estamos com a expedição aqui está consistida de 40 e pico gente que também tour parte do mundo e que tá, também tem uma gente não especializada em trabalho que também agora assim. 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
4: 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O que você vai fazer para Aruba é ampliar a lista de sorto que agora aqui nós temos documentado nacionalmente. 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
3: É parte da data que nós vamos receber, é algo importante, é great que nós vamos ter uma oportunidade aqui, porque eu vou mencionar agora, 20 anos passados, nós vamos começar com a parte do esforço de arqueologia para água. 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Mas uma parte bonita de essa etapa nós fazemos um evento no museu e esse é o resultado que nós fazemos de Gino Wolf, de Infeliz Memória, a entregar ou a fazer donação de sua coleção de pedernales no museu, qual também vai forma parte de uma exposição temporária que vai abrir dentro de pouco e vai complementar também a parte de arqueologia Baulamá de Aruba.
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